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3: Bom dia, quinta-feira com a Smooth FM, bem-vindo. Tiago Nacarato é o artista em destaque até amanhã por aqui com o seu álbum Não Sabia o Desamor. Vamos daqui a pouco ouvir uma das canções desse disco. Agora ouvimos Daphne Rubini com Black Gardenia. You Leave Me Broken.

0: Mais uma vez, bom dia, quinta-feira, e continuamos a descobrir o álbum de Tiago Nacarato, Não Sabia o Desamor. Canções pessoais, onde Tiago Nacarato não perde nunca a capacidade de falar para toda a gente. Músicas que criam uma ligação imediata com quem as ouve. Não Sabia o Desamor traz-nos então essa proximidade. Foi pensado como uma reflexão sobre diferentes formas de perda e sobre também a maneira como essas experiências acabam por moldar quem somos. Na canção de hoje, chama-se Amélia, é uma canção muito especial, um momento bem emotivo do álbum, é uma espécie de oração como o artista deixa marcado na letra, uma canção construída em torno da memória e da ausência, mas de uma ausência que permanece viva dentro de nós. Para ouvir então Amélia, Tiago Nacarato, na Smooth FM.
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Falemos de outro tempo, o estado do tempo para hoje, quinta-feira, 27 de agosto, é mais um dia de céu geralmente muito nublado, aguaceiros por vezes fortes, sobretudo no norte e centro, hoje com temperaturas máximas previstas de 24 graus para Évora e Santarém, 20 para o Porto, 23 para Lisboa, 21 para Coimbra, 25 para Faro. Tana Grannis, agora na Smooth FM. Can't help falling in love. Bom dia.

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0: Ride Out in the Country com Yola na Smooth FM. Tenha uma ótima quinta-feira. Harrison Craig, para ouvir mais daqui a pouco. Também a Rita Franklin e Bebo Best. Deixe-se ficar com a Smooth FM. 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

Suzanne Wong, bom dia, estamos a caminho das 8, boa quinta-feira, amanhã é sexta-feira e é também dia de mais um sorteio do Show Me The Money. 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Agora, ouvimos Randy Van Warmer na Smooth FM. Just When I Need You Most. Bom dia.

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6: Boa quinta-feira com a Smooth FM, bem-vindo. Eu sou a Sofia Moraes e estou consigo até ao meio-dia. Trago-lhe, dentro de instantes, mais um episódio de Oasis Smooth FM com João Vaz. É para ouvir logo depois dos After Seven com Tomorrow Can Wait.

música de hoje, basta deixar tocar os primeiros acordes e já estamos de partida. Esta peça é como uma conversa entre um piano e a nossa alma. Uma dança lenta, quase sussurrada, que nos embala suavemente por entre memórias e silêncios. Night Moves, ao cair do sol, soa como o último brilho dourado a escorregar pelos telhados antigos de uma vila à beira-mar. O calor já não aperta, mas o ar ainda tem aquele abraço morno e doce do verão. Lá no fundo, ouve-se o mar a sussurrar segredos na areia, enquanto o céu se pinta de tons de laranja, rosa e violeta. É aquele momento em que o tempo desacelera e tudo parece encaixar. Os sorrisos mais fáceis, os olhares demorados, os pensamentos que se soltam ao sabor da brisa. Pode ser numa varanda com um copo de vinho branco bem fresco na mão, ou num jardim deitado numa espreguiçadeira, ouvir as folhas dançarem ao vento. Night Moves é a banda sonora perfeita para esse instante sereno, íntimo, onde não acontece nada, mas sente-se tudo. É música para um verão vivido devagar, como quem saboreia os últimos raios de sol e guarda no peito a leveza de quem está finalmente em paz com o momento. Night Moves, Chilly Gonzalez.

Michael Bublé na Smooth FM. I only have eyes for you. Boa quinta-feira e nesta manhã, se anda a caminho, a nossa linha verde pode dar uma ajuda se necessitar de atualizar informações sobre o estado do trânsito. É o 820-2010, nacional e gratuita. Boa viagem. Fam the Funky Pee Wee Ellis na Smooth FM agora com A Song for

0: Careless Whisper de George Michael, ouvimos a versão de Registers. Boa quinta-feira na Smooth FM, dentro de instantes, James Brown.
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Sara B com Natalie Cole. Bom dia, boa quinta-feira, estamos a caminho das 9. Uma ideia, se estiver um pouco mais a norte, até sábado, dia 29, em Espinho, continua a decorrer a música no Parque João de Deus, com concertos para todas as idades e todos os gostos. Música no Parque, em Espinho, até este sábado, dia 29. E pode saber mais pormenores em smoothfm.pt.

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4: Boa quinta-feira com a Smooth FM. Bem-vindo, sou a Sofia Moraes. Faço-lhe companhia até ao meio-dia com as suas canções favoritas, claro. Agora também com Art Sherwood Jr. If Only You Knew. Depois, Francesca Gramagna.

Oh yeah, Bill Withers na Smooth FM. Boa quinta-feira e estamos quase, é como quem diz, a chegar a sexta-feira, é amanhã. E à sexta-feira acontece o sorteio do Show Me The Money. 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

0: António Carlos Jobim, Chega de Saudade. 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

grande clássico dos anos 60, uma canção de Mamas and the Papas, California Dreaming. Ouvimos a maravilhosa versão de Diana Krall. Boa quinta-feira, a caminho das 10 na Smooth FM Stylistics. Já

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Quinta-feira com a Smooth FM. Bem-vindo, sou a Sofia Moraes. Tiago Nacarato está por aqui em destaque esta semana com o álbum Não Sabia o Desamor, e vamos ouvi-lo daqui a pouco, logo depois de Papik, com este Never Knew Love Like This Before. Eu sou a Sofia Moraes e estou consigo até ao meio-dia.

0: Na Smooth FM. Bom dia e vamos então ao álbum Não Sabia o Desamor, de Tiago Nacarato, um disco que estamos a descobrir por aqui até amanhã, um álbum onde Tiago Nacarato nos traz temas relacionados com a perda e também com a força que muitas vezes estas experiências nos trazem. A canção de hoje é uma espécie de oração, é uma dedicação, uma dedicatória à sua avó, chama-se Amélia, um retrato profundamente humano da relação de Tiago Nacarato com a avó.
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Stand By Me. Bom dia com a Smooth FM. Quinta-feira, 27 de agosto, um dia de céu geralmente bastante nublado. Aguaceiros por vezes fortes, sobretudo no norte e centro, hoje com máximas previstas de 20 graus para o Porto, 21 para Coimbra, Santarém e Évora esperam 24, Lisboa 23, Faro 25. Wayne Henderson agora na Smooth FM, Forever, e depois J.J. Kyle. Bom dia.

por Alessandro Pitoni. Bom dia, dentro de instantes. Paisagens sonoras é mais um episódio de Oasis Smooth FM com João Vaz. 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

música de hoje, basta deixar tocar os primeiros acordes e já estamos de partida. Esta peça é como uma conversa entre um piano e a nossa alma. Uma dança lenta, quase sussurrada, que nos embala suavemente por entre memórias e silêncios. Night Moves, ao cair do sol, soa como o último brilho dourado a escorregar pelos telhados antigos de uma vila à beira-mar. O calor já não aperta, mas o ar ainda tem aquele abraço morno e doce do verão. Lá no fundo, ouve-se o mar a sussurrar segredos na areia, enquanto o céu se pinta de tons de laranja, rosa e violeta. É aquele momento em que o tempo desacelera e tudo parece encaixar. Os sorrisos mais fáceis, os olhares demorados, os pensamentos que se soltam ao sabor da brisa. Pode ser numa varanda com um copo de vinho branco bem fresco na mão, ou num jardim deitado numa espreguiçadeira, ouvir as folhas dançarem ao vento. Night Moves é a banda sonora perfeita para esse instante sereno, íntimo, onde não acontece nada, mas sente-se tudo. É música para um verão vivido devagar, como quem saboreia os últimos raios de sol e guarda no peito a leveza de quem está finalmente em paz com o momento. Night Moves, Chilly González.

Nature Boy, Full Flava e Hazel Fernandes. A caminho das 11, aproveito para lhe lembrar que no Porto a Feira do Livro já está de regresso aos jardins do Palácio de Cristal, com dezenas de editoras, alfarrabistas, livreiros. Há também apresentações de livros, concertos, recitais de poesia, muito para ver e fazer em mais uma edição da Feira do Livro do Porto, que está então, como disse, nos jardins do Palácio de Cristal, até 6 de setembro.

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Bom dia, boa quinta-feira e amanhã. Amanhã é sexta e vamos ter mais uma edição do Show Me The Money. 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Agora, Enter Sandman, Jazzy Sticks, na Smooth FM.

0: Lindíssimo dueto, Michael Bublé e Laura Pausini. You'll never find another love like mine. Bom dia e boa quinta-feira. Ella Fitzgerald na Smooth FM dentro de instantes. 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

Ordinary Day, Matt Bianco na Smooth FM. Estamos a caminho do meio-dia. Eu sou a Sofia Moraes e estou de regresso amanhã às 7. Trago-lhe ainda para ouvir Rod Stewart, também Bruce Springsteen e Patti LaBelle daqui a pouco com Groovy Kind of Love.

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música de hoje, basta deixar tocar os primeiros acordes e já estamos de partida. Esta peça é como uma conversa entre um piano e a nossa alma. Uma dança lenta, quase sussurrada, que nos embala suavemente por entre memórias e silêncios. Night Moves, ao cair do sol, soa como o último brilho dourado a escorregar pelos telhados antigos de uma vila à beira-mar. O calor já não aperta, mas o ar ainda tem aquele abraço morno e doce do verão. Lá no fundo, ouve-se o mar a sussurrar segredos na areia, enquanto o céu se pinta de tons de laranja, rosa e violeta. É aquele momento em que o tempo desacelera e tudo parece encaixar. Os sorrisos mais fáceis, os olhares demorados, os pensamentos que se soltam ao sabor da brisa. Pode ser numa varanda com um copo de vinho branco bem fresco na mão, ou num jardim deitado numa espreguiçadeira, ouvir as folhas dançarem ao vento. Night Moves é a banda sonora perfeita para esse instante sereno, íntimo, onde não acontece nada, mas sente-se tudo. É música para um verão vivido devagar, como quem saboreia os últimos raios de sol e guarda no peito a leveza de quem está finalmente em paz com o momento. Night Moves, Chilly Gonzalez.

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música de hoje, basta deixar tocar os primeiros acordes e já estamos de partida. Esta peça é como uma conversa entre um piano e a nossa alma. Uma dança lenta, quase sussurrada, que nos embala suavemente por entre memórias e silêncios. Night Moves, ao cair do sol, soa como o último brilho dourado a escorregar pelos telhados antigos de uma vila à beira-mar. O calor já não aperta, mas o ar ainda tem aquele abraço morno e doce do verão. Lá no fundo, ouve-se o mar a sussurrar segredos na areia, enquanto o céu se pinta de tons de laranja, rosa e violeta. É aquele momento em que o tempo desacelera e tudo parece encaixar. Os sorrisos mais fáceis, os olhares demorados, os pensamentos que se soltam ao sabor da brisa. Pode ser numa varanda com um copo de vinho branco bem fresco na mão, ou num jardim deitado numa espreguiçadeira, ouvir as folhas dançarem ao vento. Night Moves é a banda sonora perfeita para esse instante sereno, íntimo, onde não acontece nada, mas sente-se tudo. É música para um verão vivido devagar, como quem saboreia os últimos raios de sol e guarda no peito a leveza de quem está finalmente em paz com o momento. Night Moves, Chilly Gonzalez.

0: foi assim. Os temas que marcaram o dia em 2 minutos.
1: O primeiro-ministro deixa em aberto todas as hipóteses sobre o futuro da Segurança Social. Luís Montenegro diz que o tema só vai ser tratado nas próximas legislaturas. Para já, reforça a garantia que se demite se tiver de cortar pensões.
2: As pensões dos portugueses são sagradas. Eu já disse e repito, no dia em que tiver que cortar um cêntimo de uma pensão, eu demito-me.
1: O primeiro-ministro falava à margem de uma visita ao aeroporto de Lisboa. O ministro dos Negócios Estrangeiros adianta que está a ser difícil perceber a localização dos portugueses desaparecidos nas enxurradas no Nepal e Tibete. Hoje foi localizado vivo e bem de saúde um português. Há outros 3 que continuam desaparecidos. Paulo Rangel explica a demora.
3: Há um grande problema com a energia e com as comunicações e, portanto, o facto das pessoas estarem desaparecidas não quer dizer que elas não estejam bem. Enfim, nós não sabemos, portanto, não podemos especular sobre isso.
1: As enxurradas no Nepal e Tibete mataram quase 400 pessoas e há mais de 900 desaparecidos. O Futebol Clube do Porto e o Sporting conheceram os adversários para a fase de Liga da Champions. Os portistas recebem o Manchester City, o PSV, o Nápoles e o Slavia Praga e vão visitar o Liverpool, o Betis de Sevilha, o Feyenoord e o LASK Linz. Já o Sporting recebe o Barcelona, o Manchester United, o Galatasaray e o LASK Linz e vai visitar o Manchester City, a Roma, o Shakhtar e o Lan. Na próxima madrugada há um eclipse lunar. O astrónomo Máximo Ferreira explica o que vai ser visível.
4: A Lua vai ficar escondida na sombra cerca de 93%, que é mais ou menos como aconteceu com o eclipse do Sol aqui visto de Portugal. Fica só uma fatiazinha de Lua a ver-se por volta das 5:12.
1: O eclipse começa pelas 3:30 da manhã e deixa a Lua mais vermelha até ao amanhecer.
0: Hoje foi assim.
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